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1: No Evangelho de hoje, Jesus deixa-nos um mandamento muito claro. Amai-vos uns aos outros, como eu vos amei. Não é apenas um convite, é o coração da sua mensagem. Amar como Jesus ama, significa ir além do interesse próprio. Saber cuidar, perdoar, estar presente e dar-se aos outros. Jesus chama-nos amigos, não servos. Isto mostra a proximidade que Deus quer ter connosco, uma relação de confiança, de partilha e de amor verdadeiro. E recorda-nos que fomos escolhidos para dar fruto, um fruto que permanece. Também hoje, num mundo tantas vezes marcado pela indiferença, o Evangelho desafia-nos a viver de forma diferente. Que hoje possamos acolher este mandamento e traduzi-lo em gestos concretos de amor, tornando a nossa vida um sinal de esperança para os outros.

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1: Assinala-se este sábado, 9 de maio, o Dia da Europa. Assinalar este dia é celebrar uma ideia que mudou profundamente o nosso continente. A ideia de que a cooperação é mais forte do que a divisão. Que a paz se constrói com compromisso e que o desenvolvimento deve chegar a todos os territórios, incluindo os mais afastados. Para a Madeira, a integração europeia veio com uma transformação visível na vida das pessoas, nas infraestruturas que usamos, nos serviços que usufruímos, no acesso à educação, à formação, em mais oportunidades para empresas e na capacidade de responder a crises que sozinhos seriam muito mais difíceis de enfrentar. A União Europeia ajudou a construir estradas, portos, escolas, sistemas de abastecimento, equipamentos públicos, centrais elétricas, entre outros projetos que melhoraram a nossa qualidade de vida. Mas celebrar o Dia da Europa não é apenas olhar para o que foi feito. É perguntar também o que falta fazer. E falta ainda muito. Falta garantir que viver numa região ultraperiférica não significa ter menos oportunidades. Falta assegurar que os jovens madeirenses podem estudar, trabalhar, criar empresas, constituir família e construir um futuro na sua terra. Falta também preparar a nossa região para o futuro. É preciso preparar uma transição energética adaptada à nossa realidade, diversificar a nossa economia e garantir a resiliência climática. Criar mais emprego qualificado, mais oportunidades e melhores salários. E falta reconhecer que a nossa posição geográfica não é uma desvantagem. As regiões ultraperiféricas alargam a presença da União Europeia no mundo, reforçam o espaço marítimo, aproximam a Europa de outros continentes e têm uma importância estratégica que deve e tem de ser valorizada. Por isso, neste Dia da Europa, celebramos a adesão, a solidariedade e tudo o que a União Europeia permitiu construir. Mas afirmamos também que não estamos fora da Europa. Nós somos Europa. E temos uma palavra a dizer sobre o futuro que queremos construir.
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